0: The rain is falling on me.
1: Olha, chuva caiu no profeta do Senhor. Aleluia.
0: The rain is falling on me.
1: Aleluia, a chuva caiu no profeta do Senhor. Está chovendo.
0: It's raining on me.
1: It's raining. Está chovendo no profeta do Senhor.
0: The rain is falling on me.
1: A chuva está caindo sobre mim.
0: Aleluia.
1: Aleluia.
0: Aleluia.
1: Está chovendo. Os céus estão abertos.
0: Aleluia.
1: Aleluia.
0: Aleluia.
1: Aleluia.
0: Aleluia.
1: Aleluia.
0: Aleluia.
1: Aleluia.
0: Look at the rain.
1: Olha a chuva.
0: Look at the rain.
1: Olha a chuva.
0: I gave a prophecy.
1: Eu dei uma profecia.
0: But in Kenya.
1: Mas no Quênia.
0: The Lord showed me I was down here.
1: O Senhor me mostrou que eu estava aqui embaixo.
0: And heaven opened.
1: E os céus se abriram.
0: And the Lord spoke by voice.
1: E o Senhor falou por voz.
0: He said, "This is the visitation of God the Father Himself."
1: Ele diz, essa é a visitação de Deus Pai Ele mesmo.
0: Aleluia. Senhor.
1: O Senhor.
0: Fidelidade de Deus.
1: A fidelidade de Deus.
0: Eu vim com uma carta para cumprir a Bíblia.
1: Eu vim com uma carta para cumprir a Bíblia.
0: Aleluia.
1: Aleluia.
0: It is raining.
1: Está chovendo.
0: Aleluia.
1: Aleluia.
0: Look at the rain.
1: Olha a chuva.

0: aleluia.
1: Servo de
0: Deus. O escravo de Deus.
1: Servo de Deus.
0: O servo de Deus.
1: Servo de Deus.
0: O servo de Deus.
1: Servo de Deus.
0: O servo de Deus.
1: Aleluia.
0: Aleluia.
1: Below that honor, this prophet.
0: Senhor, honra o seu servo.

0: está chovendo.
1: My Lord,
0: meu Senhor,
1: I came with a piece of paper.
0: Eu falei do pedaço de papel
1: to cover my Bible.
0: Para cobrir a minha Bíblia.
1: And I announced,
0: e eu anunciei.
1: But I have brought this to cover the Bible.
0: Que eu trouxe esse plástico para cobrir a minha Bíblia.
1: Aleluia.
0: Aí aconteceu. Os céus estão abertos.
1: The Lord has identified me.
0: O Senhor me identificou.
1: I told you.
0: Eu disse a vocês.
1: That I saw this place when I was in Kenya.
0: Que eu vi este lugar quando eu estava no Quênia.
1: And I was down here.
0: E eu estava aqui embaixo.
1: And heaven opened.
0: E os céus se abriram.
1: At my command.
0: As pelo meu comando.
1: And God by voice said.
0: E Deus por voz disse.
1: That the visitation of God the Father himself.
0: Que a visitação de Deus Pai ele mesmo.
1: Missionário.

0: You hosted me here.
1: Você me hospedou aqui.
0: And maybe you were panicking.
1: E talvez você estava em pânico.
0: And you are saying, is he going to humiliate us?
1: E ele estava, talvez você estava dizendo, será que ele vai nos humilhar?
0: He has promised to open heaven and bring rain.
1: Ele prometeu que abrir os céus e trazer chuva.
0: You fear that the president and the pastor is taking merit in the